0: é uma febre terçã.
1: São as águas de março fechando o verão. É a promessa de vida no teu coração.
0: Pau, Edra,
2: Brasil, Alra,
0: Esch,
2: Even, Makel,
0: Agro.
2: זה הסוף של הדבר. שבר זכוכי.